Amigo ouvintes, sejam bem-vindos à Aguarela Portuguesa, a última desta e será sempre. Hoje não termina uma voz, termina um capítulo. As ondas levam as palavras, mas nunca a memória de quem as ouve. Obrigada por estes anos todos e até sempre. Não é um adeus, é um obrigado. É um obrigado porque tudo o que foi vivido continua em que ficou. Especialmente o Jorge, que começou aqui em 11 de novembro de 1973. E foi com ele em pensamento que continuei sempre os seus passos. Mas chega-se uma altura que nós também terminamos. Porque, enfim, tem sido uma longa jornada e muito obrigada para todos aqueles que estiverem na minha companhia, escutando especialmente a nossa reflexão, a nossa onda desportiva que nunca acabou, que era o que Jorge mais adorava. E, amigo ouvinte, estarei sempre ao vosso dispor e com vós no meu pensamento. Continuo a fazer a minha reflexão, a dar saúde, dar paz a cada um de vós. Que não me esquece de si, amigo ouvinte. E um até sempre. Nós temos um programa especial para dizer o nosso adeus. E com isso, vamos transitar para mais música. E também com o nosso amigo Yaya, que tem sido o meu companheiro de muito longos anos. Ele esteve sempre aqui ao meu lado. Obrigada, Yaya. E assim, vamos com mais música para si.

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Pues amigo Vinto, Mary Lou, goodbye heart, nossa última edição de Aguarela Portuguesa. Pois é que o Espírito Santo te guie em cada decisão que os nossos amigos ouvintes estejam na nossa escuta. E a próxima vai de Paulo Aguiar, que por sua vez dedica a Ye e Mary Lou. Um até sempre.

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1: Oh, santo Deus, já 4 horas.

Amigo ouvinte, neste momento falta 15 minutos para o encerramento da nossa edição e de Aguarela para sempre. No seu quadrante rádio Onda Média 1320, CJMR, está na sua escuta a Aguarela Portuguesa, a sua sintonia. A música ao seu gosto aqui em Aguarela Portuguesa, não esquecendo que o desporto foi sempre notícia em Aguarela Portuguesa, com Onda Desportiva e Magazine, na voz de Jorge Machado. Mas hoje não há, nem Magazine, nem Notícia Desportiva, nem temos a nossa reflexão, mas temos a nossa música para despedida. E a próxima música vai para Ambrósio, Fernando Silva, Manuel Cabral, Família Reggae, Mississauga e Ajax, Maria Laura e Natasha, Barry, Avelino Teixeira, António Cordeiro e Carlos Martins. Para todos vós, que por acaso não posso recordar todos os nomes, mas para todos vós, a Aguarela Portuguesa nunca se esquece de você e nunca se esquece de todos vós.

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0: E assim, amigo ouvinte, estamos a recordar e também a terminar. O Espírito Santo é o único que pode nos guiar até à presença de Deus. E não esquecendo que a nossa fé é que nos aproxima do Espírito Santo na nossa caminhada. Nunca perca essa fé e a nossa esperança. E também nesse frescal, ou frescura de final do dia, o calor da aguarela portuguesa que lhe acaba de fazer-lhes companhia. Até sempre, amigo ouvinte, pois nunca se sabe o dia de amanhã, mas como o nosso amigo aqui do lado de lá teve com a gente muitos e muitos e muitos anos até aprender a falar português. E para ele eu digo shukran, tashba ala here, my friend.
1: Olá, amigos. Hoje termina capítulo, mas as memórias ficam. Tive o privilégio de fazer parte desta caminhada durante os últimos 10 anos. Obrigado a todos os ouvintes que estiveram conosco ao longo desta jornada. Não é um Deus e um muito obrigado. Que Deus vos abençoe. Boa noite e boa sorte.

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1: Bem-vindo ao programa Música e Palavras de Inspiração. Coro do Tabernáculo e Orquestra da Praça do Leão. Os regentes de hoje serão Matt Cooper e Ryan Murphy, com Andrew Unsworth ao órgão e as palavras de inspiração por Derek Porter.

Algum tempo atrás, eu estava conversando com um amigo que tinha uma agenda bem ocupada, cheia de coisas que exigiam sua atenção. Perguntei como ele gerenciava seu tempo, fazendo tudo aquilo diariamente, e ainda conseguia se dedicar às coisas mais importantes da vida. Sem hesitação, ele respondeu: elimine as distrações. Quando você para e pensa, as distrações estão em todo lugar, desde notificações até notícias e mídias constantes. Essas e inúmeras outras tentações podem ocupar muito mais do nosso tempo do que merecem. Sem perceber, podemos acabar nos afastando do que realmente importa, distraídos por coisas que podem parecer significativas, mas que no final não têm grandes consequências. Um dos segredos do sucesso desse homem é que ele sabe que, eliminando as distrações, abrimos espaço para coisas importantes acontecerem. Quando conscientemente dizemos não às distrações, estamos dizendo sim para as coisas ou as pessoas que mais importam. Um pai ocupado, seguindo uma inspiração para simplificar a vida, decidiu ficar em casa uma noite, desistindo de um compromisso. A maior parte do tempo, ele ficou sozinho, pensando se havia tomado a decisão certa. Mas, então, um de seus filhos se aproximou e, hesitante, perguntou se poderiam conversar. E eles conversaram sobre coisas que eram realmente importantes. Naquele momento de tranquilidade, houve conversa. A confiança aumentou e o relacionamento se fortaleceu. Algo que jamais teria acontecido se ele tivesse ido a outro lugar. Ao procurarmos reduzir o turbilhão diário de distrações, fazemos nossa parte para que Deus fale mais facilmente conosco. Ele não vai competir com o alvoroço e o fascínio das influências externas, mas espera que arranjemos tempo para Ele, que o escolhamos. Se assim fizermos, ouviremos Sua voz com mais clareza, sentiremos mais Sua presença e veremos Sua mão mais prontamente em nossa vida. Como disse o líder religioso Ezra Taft Benson, quando colocamos as coisas de Deus em primeiro lugar, tudo mais se ajeita em nossa vida. Ao tentarmos eliminar as distrações, o tempo que ganhamos se torna sagrado, abrindo espaço para o que realmente importa.

juntem-se a nós para o próximo Música e Palavras de Inspiração. Até lá, que a paz os acompanhe, hoje e sempre.